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1: Deus amou o mundo de tal maneira que entregou o seu único filho, para que todo aquele que nele crer não pereça, mas tenha a vida eterna. Vamos cantar no céu?
2: Vamos, filho. Vamos adorar Jesus.

todas ao Senhor, Jesus. Tudo aqui é pra ti, Pai. Só tu tens palavras de vida eterna. Oh, aleluia, Jesus. Escuta isso.

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0: mais. 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

0: 스마! 아이고! 아이, 사포!
1: Eu tô despreocupado.
0: Sabe por quê?

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1: Ele vai te honrar.
0: Vai nos honrar.
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dica. Levante a mão para o céu e dá o maior grito de glória, vai! E vai sair uma notícia que você sobreviveu e vão

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2: Ele não abre mão da gente. Mesmo pecadores, falhos e perfeitos, o Pai está sempre de braços abertos, esperando em casa.
1: Você tem o DNA dele.

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1: Oh, aleluia! Como será glorioso aquele grande dia, Eliane Fernandes?
2: O rei está chegando.

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1: E hoje vamos relembrar esse clássico, esse grande poeta da nossa música gospel, Benedito Felizardo. Aô, simbora!

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di mim, vai cuidar de você também.

Foi ferido, mas permaneceu de pé. Foi abandonado, mas permaneceu de pé. Ah, querido, olha para você. Talvez você diz: eu tenho tantos traumas, eu tenho tantas coisas. Se eu contasse a minha história, Kemily, ah, o céu tá mandando eu te dizer: você tem cicatrizes. É por isso que o céu te escolheu. É porque você tá ferido, mas continua regendo o conjunto lá na tua igreja. É porque ninguém vai na doutrina, mas você não pede um culto de escola bíblica dominical. É por isso que o ano de 2025, eu quero profetizar, quem tem fé para receber, que receba isso aqui. 2024 é o ano que o céu tá começando a mandar um sinal aqui pra terra do que vai fazer na tua vida em 2025. Se prepara. O que eu profetizo é: se Satanás achou que você ia abandonar o barco, levantar a bandeira branca, você vai sair daqui mais forte do que nunca, orando como nunca, acreditando.

Senhoras e senhores, algo inexplicável está acontecendo. Terremotos devastadores estão destruindo cidades, aviões caindo sem explicação, e milhões de pessoas sumiram misteriosamente. As autoridades estão perplexas, e o caos tomou conta. Ninguém sabe o que está acontecendo. O que sabemos é que o mundo nunca mais será o mesmo.

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hoje pra te curar de todas as suas feridas. Aleluia, eu creio. Talvez aquela ferida que ninguém viu, mas só você viu cicatrizar. Só você sabe do processo que foi, o quanto demorou cicatrizar. Mas eu tô aqui pra te dizer que o Senhor viu. Ninguém conhece a tua história, ninguém conhece o quanto te julgaram.

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mais do que você pediu, mais do que você pensou, mais do que imaginou. É o que Deus tem preparado para aqueles que amam.

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Tem momento que a gente só precisa parar, respirar e lembrar que nós temos um Deus que está cuidando de tudo. Então agora por 10 segundos, nós vamos todos juntos apenas respirar, olhar para cima e lembrar que nós temos um Deus que está cuidando de tudo.

Obrigada, Senhor. Porque o Senhor acredita. O Senhor vê primeiro. O Senhor realiza. Deus te quer de cabeça erguida. E manda-lhe dizer que está contigo. Você não vai parar.

ele vai cumprir.

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2: Ei, você que tá no chão, não foi aí que Deus te colocou? Levanta agora. 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

viaja, levanta, grita, você ainda tá de pé, e se tá de pé, é porque Deus ainda tem planos.

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1: Opa, muito bom dia! Bom dia, paz do Senhor, viu? Muito bom dia, Boa Vista, muito bom dia, Cantar, bom dia, Santa Cecília, bom dia, Brasil, estamos chegando nesse lindo dia, né? E nesta manhã tão maravilhosa, manhã de paz, manhã de prosperidade, manhã de amor, né? Esse é o programa No Ritmo da Adoração, que vai ao ar todos os domingos, das 10 a meio-dia, levando para você muita alegria, né? Muita paz e muito amor no seu coração, tá bom? E hoje, domingão, 9 de agosto de 2026. Eita! Hoje, né, se comemora o Dia dos Pais. Hoje é meu dia, né? Claro. Mas sempre eu falo que todos os santos dias é o Dia dos Pais, é isso? Eita, coisa boa! Parente FM, essa rádio que toca família, né? Direção geral dessa grande emissora, ele, o nosso grande doutor, pastor Alexandre de Paulo, um grande abraço a ele também, né? Também quero aqui mandar um grande alô para elas, né? Carlin Pita, Erika Pita, toda a família, parente, um grande abraço, né? E nesse lindo dia, nessa manhã maravilhosa, já convido você a participar pelo 991-16-1059. Hoje, né? Hoje a sequência ela tá montada e dedicada a você que está me ouvindo nesse grande dia, tá bom? Isso, hoje a sequência ela está dedicada a você, né? Que está me ouvindo, a você também que quer aí homenagear o seu pai, pode mandar mensagem, viu? 991-16-1059, né? É o seu telefone que você participa, né? Manda o seu alô, porque como eu estou falando, hoje a sequência ela veio montada especialmente para você. Hoje você vai participar e dedicar os louvores do programa a seu pai, a sua mãe, o seu amigo, tá bom? Pode participar, porque eu estou aqui, viu? Um grande abraço para você, grande amigo do volante, né? Todos os amigos dos aplicativos, né? Todos os caminhoneiros, todos os frentistas, a todos os vigilantes. Claro que todo mundo tá conectado na melhor. E o 991-16-1059 continua liberado, tá bom? Pode participar que estou por aqui. Ficarei com você até o meu dia, levando para você muita alegria, muita paz e muito amor no coração. Você já pode participar 991-16-1059, tá bom? Pode aumentar aí, né, o som, pode aumentar o rádio, porque nós estamos chegando, viu? Essas lindas canções dedica a todos os papais do nosso grande estado de Roraima e do Brasil e do mundo.

0: Que canção linda nessa manhã tão maravilhosa. Quando a gente escuta essas lindas vozes, né?
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0: Papai, eu te amo. É tão bom quando nós somos um pai dedicado a seus filhos. Quando somos um pai amoroso, um pai que cuida, um pai que aconselha, um pai que ama. E sempre eu falo para as pessoas, você que tem o seu papai, você que tem a sua mamãe, que todos os santos dias você possa amar, cuidar. É tão precioso quando nós temos o nosso papai do lado. Eu posso dizer para você que nesse lindo dia, nessa manhã tão maravilhosa, eu já não tenho mais meu pai. E hoje me sinto assim, tão triste pelo... Porque eu queria ter o meu pai do meu lado. Quem é que não se sente assim, tão triste nesse grande dia, porque não tem a pessoa que ama, que é o seu pai, é o seu lado. Mas eu tenho que pensar no mesmo momento e se alegrar porque ele está no braço do papai. Ele está no braço do Senhor Jesus, né? E todos os santos dias sempre eu falo para as pessoas, ame como fosse o último dia da tua vida, porque hoje você está aqui, mas não sabe o amanhã. Então ame hoje, perdoe hoje, diga que ame hoje. Você filho, abraça seu pai, abraça sua mamãe, porque a mamãe ela faz também um papel de pai, né? E é tão prazer, é tão amor, sentir amor que nós temos pai, nós temos mães sempre ao nosso lado, cuidando de cada um de nós, nos dando força, nos dando sabedoria, nos dando inteligência. Eu quero aqui mandar um grande abraço e um beijão para minha mãe, que hoje faz um papel de pai dentro de casa. E ela sabe que o quanto eu amo ela, quanto eu amo meus filhos que estão me ouvindo, enquanto eu amo a minha amada esposa, que são mulheres de Deus, são mulheres abençoadas, são mulheres cheias de alegria, de paz. Isso é bom. A gente todos os santos dias acordar pela manhã e escutar: benção papai, benção mamãe, benção vovô, benção vovó. E hoje, muitas vezes você não escuta mais isso. Hoje você não escuta mais esse benção vovó, benção mamãe, benção papai. Mas os antigos ainda que criaram nessa regra, eles ainda tomam benção, seja velho, seja novo, mas é tão bom a gente sair de casa abençoado pelo pai, abençoado pela mãe. É um prazer muito grande. E você que está me ouvindo em casa, você pode participar, porque eu quero ouvir sua voz, eu quero ouvir um feliz dia dos pais. Estou aqui, né, para ouvir suas mensagens, ouvir o que você tem para nos dizer nesse grande dia e nesta manhã tão maravilhosa.
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0: São 10 horas e 13 minutos. Você está ouvindo o programa No Ritmo da Adoração nesse grande dia e nesta manhã tão maravilhosa, né? De domingo. É, e você que está aí preparando aquele banquete pro papai, preparando aquele banquete pra mamãe, né? Eita, será que vai ter aquele tambaqui assado, aquela costelinha assada? Hã? Aquele perininho assado. Eita, Jesus maravilhoso, né? Um grande abraço pra você que está em casa, tá bom? Que está aí nesse momento aí, pegado, dando aquela limpeza, né, papai? Porque sempre eu falo, todos os santos dias é o dia do papai, e todos os santos dias é o dia da mamãe, né? Porque o serviço de casa não para, né? Isso é 24 horas. Mais um grande abraço pra você que está me ouvindo em casa, no carro do trabalho. Você pode participar pelo 991-16-1059, né? E nós estamos por aqui, viu? Nós estamos por aqui para apresentar esse programa lindo, cheio de graça, cheio de amor para você, tá bom? Quero aqui mandar um grande alô para ela, nossa grande irmã Maria, deixa eu ver aqui, Maria Gomes, lá no Vila Jardim, né? Ela diz assim, bom dia, irmã Maria, um grande abraço para a senhora, tá bom? E pode participar, viu? 991-16-1059, eu estou nesse lindo dia nesta manhã, né? Esperando a sua ligação, esperando a sua mensagem aqui no nosso programa, tá bom? Pode participar. 991-16-1059.
1: Pai, hoje eu quero agradecer por sua vida, por cada conselho, cada abraço e cada sacrifício que talvez eu nunca tenha compreendido. Todas as vezes que você esteve presente, mesmo quando ninguém percebeu. Hoje eu entendo que muito do que sou carrega aquilo que aprendi com você. Que Deus abençoe sua vida e recompense todo o amor que você entregou.

Deus cuide dos teus passos e renove o teu coração. Que recompense cada lágrima, cada esforço e cada batalha que você venceu em silêncio.

Hoje eu levanto minha voz para agradecer ao Senhor por ter colocado em minha vida um Pai que me ensinou.

0: Que canção pra tocar no nosso coração nesse lindo dia, né? É tão precioso quando a gente sintoniza um rádio e a gente sente a presença do Senhor, a gente sente o calor de Deus. Tem dia que quando aos domingos vêm pra cá, a gente sente a presença do Senhor e diz que homem não chora. Eu choro. Eu choro aqui entre essas quatro paredes. Agora há pouco mesmo, as lágrimas descendo nos olhos e eu não consegui aguentar. Porque a mensagem do Senhor entra no nosso coração, vai falando conosco. É tão precioso quando você aumente o som do rádio, você sintoniza na frequência 105. Suas palavras foram força. E a frequência 105 leva paz no seu coração. Leva paz no seu lar. Quando eu tiver, leva paz na sua família. Lembrar do que aprendi. É tão precioso, né? Vivo para eles. 991-16-1059. Continua liberado para você participar. Precisei de ti. E mandar aquela mensagem maravilhosa. Mandar aquela mensagem abençoada, né? É, e nós estamos por aqui, tá bom? Esse é o programa do Ritmo da Adoração. Hoje as canções que estão tocando nesse lindo dia, nesse domingão, a playlist, são todas para tocar no teu coração.
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0: canção linda. Quando todo mundo foi embora, Deus, Ele ficou, né? Que canção linda nesse grande dia, nessa manhã tão maravilhosa. Manhã de prosperidade, manhã de alegria, né? De você estar em casa neste momento. Sintonizado pela frequência 105. Essa rádio maravilhosa. Essa rádio de paz, de alegria, né? Como é que está teu coração? Como é que está a tua mente? Como é que está a tua família? Está tudo bem? Tudo tranquilo? É tão bom quando você está ali em casa, todo mundo reunido, né? Tendo aquele banquete maravilhoso. Isso é bom demais, não? E o 991-16-1059. Tem mensagem por aqui. Então vamos ouvir nesse lindo dia. Vamos ouvir, né, essas mensagens aqui nesse lindo dia.
1: Bom dia, meu pastor Franco Singli. Que Deus abençoe o senhor e a sua família. Em especial, que hoje é o dia dos pais. Eu sei que o seu pai é um pai dedicado, um pai amoroso, que criou bem dos seus filhos, que tem muita paciência com seus filhos, e tá, faz de tudo pelos filhos, né? Que Deus abençoe o senhor sempre. Eu sei que o seu pai é amoroso. Eu sei que o senhor dedica muito aos seus filhos, tá bom? Seja abençoado por Deus cada dia mais e sempre levando a mensagem do senhor para os seus filhos, tá bom? Mais tarde também, ligado na Prete FM. Fique com Deus, porque eu fui.
0: Ô, irmã Silvânia, obrigado pelas essas lindas mensagens. Eu não poderia deixar de passar na Parente FM, tá bom? Bom dia, paz do Senhor, que programa lindo. É tão precioso quando nós ligamos o rádio. Todos os domingos o Senhor está aí levando essa alegria, falando com essa voz tão mansa, uma voz tão preciosa de Deus. E chegam nos nossos corações. Feliz dia dos pais para o Senhor. E que o Senhor possa lhe abençoar cada dia mais, dando muita saúde, muita perseverança e muito amor no coração. Que Deus lhe abençoe o feliz dia dos pais. Amém. Olha só. Deus identificou, mais um grande abraço para você. Obrigado pelo carinho e pelas lindas mensagens, tá bom? Vamos ver quem está por aqui também. Bom dia, pastor Franklin. É com alegria que escrevo para esse programa abençoado. Quero que lhe deseje um feliz dia dos pais para o senhor e todos os pais ouvintes desse programa. E que Deus abençoe grandemente. Um abraço, Esté do Silvio Leite. Alô, irmã Esté. Bom dia, mulher de Deus. Obrigado, viu, pelas mensagens. E que o Senhor Jesus lhe abençoe todos os santos dias, dando sabedoria, dando inteligência, dando paz e dando amor aos nossos corações, tá bom? E o 991-16-1059 continua liberado para você participar nesse lindo dia e nessa manhã tão maravilhosa, porque esse é o programa no ritmo da adoração, viu? Porque aqui, olha só, a canção não para não, viu? A canção aqui é uma atrás da outra. Parente FM, 10h33, bom dia.

canção linda para você nesse grande dia e nessa manhã tão maravilhosa, né? É tão precioso a gente ouvir cada mensagem linda, né? E nesse Dia dos Pais, celebramos não apenas aquele que geraram vidas, mas todos os homens que com amor, coragem e dedicação assume o papel de cuidar e ensinar e proteger. Ser pai é exemplo, estender a mão mesmo quando o mundo parece difícil. Plantar sementes de valores e colher sorrisos no futuro. Que cada pai se orgulha da sua missão. E sabe que o amor que oferece hoje ecoa

0: buscar o Senhor enquanto vida, enquanto esperança, enquanto força, né? Nesse grande dia, nesta manhã tão maravilhosa, temos mensagem por aqui, vamos ouvir da nossa grande irmã, Terezinha. Irmã Terezinha, bom dia, mulher de Deus.
1: Bom dia, pastor Frank, a paz do Senhor. Cheguei agora da igreja, estou mandando essa mensagem para parabenizar todos os papais. Não sei se o senhor é pai, se o senhor for pai, eu lhe desejo um dia dos pais abençoado ao lado dos seus filhos, de toda a sua família. Que Deus lhe abençoe e lhe guarde grandemente, não só o senhor, todos os pais que nesse momento estão ouvindo o programa.
0: Amém, irmã Terezinha, um grande abraço para a senhora, viu? Sou pai de um casal abençoado por Deus, que é a Lawane, que é o Pedro Henrique, meus filhos que eu amo tanto, né? E você que está em casa, você pode participar, viu? 991-16-1059, esse é o telefone para você participar. Para você adorar o Senhor Jesus e falar desse Deus tão lindo, tão puro.

Aí são 10h40, você pode participar, 991-16-1059, onde você estiver, seja em casa, no carro, no trabalho, né? Todo mundo ligado, né? Na Melhor, na Parente FM, né? Que tem uns lugares rádio que toca a família, né? Pra você que está no sítio, na fazenda, aquele abraço. Pra você que está em casa, aprontando aquele almoço delicioso, um bom dia especialmente pra você, tá bom? 991-16-1059. Esse é o número para você participar nesse lindo dia e nesta manhã.

Canção linda, 10h46, você que está em casa, aquele abraço, obrigada pelo carinho e pela sintonia, tá bom?

0: Canção linda! Que só canção de paz esse lindo dia e nessa manhã tão maravilhosa, né? Esse é o programa No Ritmo da Adoração, aqui pela sua rádio Parente FM, essa rádio maravilhosa, né? E aí, como é que está aí o preparativo, hã? Aquele almoço delicioso, viu? Alô, irmã Silvânia, irmã Maria, aqui na cidade de Santa Cecília também, né? Quero aqui mandar também um grande alô pro nosso grande irmão César, né? Irmão César que está aí sempre ligado também, né? Na frequência 105. Deixa eu ver também quem tá por aqui. Sempre que tá conosco também. É a nossa grande irmã Dina, né? Diná, não é isso? Também a nossa irmã Maria Gomes lá no Vila Jardim, não é isso? Irmão César, irmão Fernando. Alô, irmão Fernando, cadê você, homem de Deus? Obrigada pelo carinho, viu? E pela sintonia de sempre, que todo mundo tá ligado e na melhor, né? Dando aquela caroninha maravilhosa. Um grande abraço pra todos, né? E tem mensagem que temos. Vamos ouvir nesse lindo dia? Vamos ouvir, né?
1: Bom dia, pastor. Paz do Senhor Jesus Cristo. Feliz Dia dos Pais para o Senhor. Todos os pais de Roraima, do mundo inteiro. E também feliz Dia dos Pais para o irmão Francisco, o irmão Evaristo e para todos que fazem parte da família Parente. Deus lhe abençoe grandiosamente. Feliz Dia dos Pais. E as mães também, né? Que tem mãe que é pai, né? Tem mãe que é mãe e pai.
0: Amém! Tá aí a nossa grande irmã, Obreira Sueli, né? Obreira Sueli, ela que não perde o programa, né? A programação da Parente FM, né? Um grande abraço, Obreira Sueli, que Deus lhe abençoe sempre, tá bom? E você que está em casa, pode mandar mensagem 991-16-1059. É o telefone para você participar nesse lindo dia nesta manhã. Aqui pela frequência 105, porque essa rádio aqui ela não para e os louvores também não para não, viu? Os louvores aqui é 24 horas no ar.
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0: Para você, nesse lindo dia, nessa manhã tão maravilhosa, esse é o programa No Ritmo da Adoração, aqui pela sua parente FM, essa rádio aí maravilhosa, né? Para você que está em casa, aquele abraço, 991-16-1059, continua liberado, né? Para você participar, se você estiver, viu? Pode participar aí. Antes de eu ir para os apoios, para os comerciais aqui, e eu vou aqui, né? Tem mensagem da nossa grande irmã Silvânia. Eita, irmã Silvânia! Fala aí, mulher de Deus, bom dia!
1: Bom dia, a paz do Senhor, meu pastor Frank Singley. Que Deus abençoe todos os pais hoje, que hoje é o dia especial, dia dos pais. Mas todo dia é dia dos pais, né? Mas hoje é um dia especial, tá bom? Deus abençoe todos os pais de lotações, os pais que fazem parte da Parente FM, tá sempre ligado, como o Joelso, o Ronildo, o irmão pastor Alexandre de Paula, todos os pais que estão hoje comemorando mais um dia, tá bom? E pastor, aqui para meu esposo Francisco Rodrigues, tá ligado na programação, e para o senhor também, que é um pai abençoado, um pai maravilhoso. É, irmão Nivaldo, olha o nome dele, Rogério, irmão pastor Soares, todos os pais, receba meu alô, meu abraço. É, pastor, toca hoje, toca o louvor, é do Marcos Antônio, pai, tá? Dedico a todos os pais que estão ligados à Parente FM. Estou com Deus, tenham um bom almoço, um bom domingo, porque eu fui.
0: Aê, irmã Silvânia! É, a nossa grande irmã Silvânia. Um grande abraço, irmã Silvânia, viu? Que Deus te abençoe, dê paz, dê alegria, dê prosperidade. Sempre, sempre no coração, tá bom? Irmã Silvânia, eu já toquei, né, Marcos Antônio pai, mas eu vou novamente repetir ela, viu? Mas já eu volto, depois dos apoios, eu volto aí com essas lindas canções, tá bom? 10h59, bom dia, Parente FM.
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1: Ei, tá comigo mesmo, até o meio-dia, levando pra você que muita alegria no rádio, né? Eu quero aqui mandar um grande abraço pra ela, pra nossa grande irmã, Rosiane, né? Lá no campinho, ela que também tá ligada, diz assim, bom dia, pastor Franklin. Estamos na escuta do programa, manda alô para o irmão Luiz Almeida, pro Damiso, o Aguinaldo, deseja um feliz dia dos pais para todos os papais. Isso aí, irmã Rosiane, um grande abraço, viu? Obrigado aí pelo carinho, pela sintonia. São 11 horas e 3 minutos para você que está em casa, aquele abraço sempre aí, ouvindo, né, a programação da Rádio Parente FM, esta rádio maravilhosa. Alô, irmã Silvânia, tá aí o seu pedido, viu?

0: Tá aí, irmão Silvânia! É, Marcos Antônio, né, pai? Que canção linda aí pra você que está sempre nos ouvindo em casa, no carro, no trabalho. Mas canção chegando aqui, uma atrás da outra.
1: Essa música é o meu tributo a essa pessoa maravilhosa e tão importante pra mim.

Canção linda pra você nesse lindo dia, né? Eita, coisa boa, né? Cada canção tocando no seu coração. E você pode participar, 991-16-1059 é o telefone que você participa. Manda aquele alô pra quem você quiser, viu? É um prazer muito grande lhe atender com muito carinho, com muita alegria aqui na nossa programação da Parente FM, essa rádio maravilhosa, né? Essa rádio aí que chegou no e entrou em nossos corações e há mais aí mais de 10 anos levando a palavra do Senhor Jesus, né? Deixa eu ver quem tá por aqui também conosco. Bom dia, paz do Senhor. Que programa lindo, viu? Eita! Um grande abraço para o Senhor. Um feliz Dia dos Pais, cheio de amor, de paz e alegria no seu coração. Olha só. Irmão que Francisco. Olá, irmão Francisco. Um grande abraço para o Senhor. Obrigado pelo carinho, pela sintonia, tá bom? Todo mundo ligado na melhor, não é isso? É, e você pode participar. 991-16-1059. É o telefone para você participar nesse lindo dia e nessa manhã tão maravilhosa. São 11 horas e 14 minutos. Hoje eu não ficarei até o término do programa, tá bom? Fiquei com você aqui até as 11h30 da manhã, né? Levando para você aqui muita alegria no seu coração. Mas eu quero a sua participação. Cadê você? Ah, tá por aí? Ou tá aprontando aquele churrasco maravilhoso? Eita! Quero aqui mandar um grande alô pra ele, o nosso grande irmão Ademir, lá no Campinho, né? Lá no sítio Caimbé. É o sítio Caimbé. Fala, irmã Edna! Bom dia, mulher de Deus! Tá aí, né? Fazendo aquela galinha caipira. E irmã Edna, desse jeito, é forte. Pra você, amigo do Lotação, né? Acho que hoje os Lotação estão assim bem pouquinho, né? Também pra você também que é trabalhador do aplicativo, Uber 99, Drive, né? Todo mundo aí ligado na Parente FM, essa rádio aí maravilhosa, uma rádio cheio da paz, da alegria e do amor no coração, né? Aí são 11 horas e 15 minutos, não perca o ser, olha você que está em casa, no carro, no trabalho, porque esse é o programa No Ritmo da Adoração.

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11:26, para você que está em casa, aquele abraço, né? Todo mundo ligado na melhor, não é isso? Essa é a sua rádio, Aparente FM, levando para você muita alegria todos os domingos, viu? Nós estamos por aqui, né? Mas, Pastor Franklin, não todos os domingos, né? Quando nos der de estar aqui, a gente vem pra cá, tá bom? Um grande abraço pra você que está sempre nos ouvindo em casa, no carro, no trabalho. Você no sítio, na fazenda, né? Aquele abraço pra você. Quem tá por aqui também é a nossa grande irmã Lucilene, né? Ela diz assim: bom dia, pastor, estou na escuta fazendo aquele churrasco. Eita, irmã Lucilene, é forte, é desse jeito, papai. Tá por aqui também a nossa grande irmã Silvânia, é, a irmã Silvânia mandou áudio aqui, então vamos ouvir, irmã Silvânia, mulher de Deus. Eita, irmã Silvânia!

0: Aê, irmã Silvânia!
1: Pode mandar pra mim esse louvor, pastor, que eu tinha no meu celular, mas apagou. Pode mandar pra mim? Agradeço.
0: Eita, irmã Silvânia, é forte esse mistério, irmã Silvânia! Um grande abraço, irmã Silvânia, que Deus abençoe, viu? Vou caçar aqui, mulher, e vou mandar pra senhora, tá bom? Mas obrigado aí pelo carinho. Ah, são 11 horas e 28 minutos, pra você que está em casa, aquele abraço, obrigado pelo carinho. Você que está aí trafegando aí na, pelas ruas, pelas avenidas, né, que podemos falar, do nosso grande estado de Roraima, obrigado pelo carinho, tá bom? Você também que está nos ouvindo pelo Rádio Net, é, Rádios Net, quase não sai, né? Eita, é forte esse mistério. 11h28 pra você que está em casa, não perca o seu horário, viu? É, todo mundo ligado na melhor, né? É, porque essa aqui é a Parente FM, essa rádio é uma rádio maravilhosa e abençoada aí, né, pelo Senhor Jesus Cristo, né? 11h28, vamos ouvir essa canção, já já eu volto com muito mais pra você, não saia daí. Música.

11h32, bom dia, né? Todo mundo ligado na melhor, né? Parente FM, essa rádio maravilhosa, essa rádio cheio de paz, né? Obrigada pelo carinho, tá bom? Nossa grande irmã Silvânia. Meus amados, por aqui estão ficando, né? Agradecendo a cada um de vocês que mandaram mensagem, né? No domingo que vem estarei por aqui, viu? Levando pra você muita alegria no seu coração. Bom, levando paz, levando amor e levando, né, alegria. Eita, Jesus maravilhoso. E você vai ficar com a sequência musical, né, da nossa programação, né, da Parente FM, essa rádio maravilhosa e abençoada. E se Deus permitir, domingo que vem estarei novamente aqui, tá bom? Levar alegria pra você, levar aí essa frequência animada, né, da Parente FM, tá bom? Deixa eu ver quem tá por aqui. Bom dia, que pena que o senhor está indo embora, mas feliz dos pais pro senhor, amém. É, vou aproveitar aí, né, esse restinho de dia, né, é o lado dos filhos, da família, e isso é bom demais, tá bom? 11h33, um grande abraço pra você, obrigada pelo carinho, pela sintonia, se Deus permitir, estarei novamente aqui no domingo que vem, tá bom? Direção geral dessa grande emissora, ele, nosso grande doutor Alexandre.

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3: Olá, meu nome é Janaína Souza e este é o programa Ouvidoria Comunica, o programa da Ouvidoria do Tribunal de Justiça de Roraima. E aqui você fica informado de tudo que acontece na Ouvidoria do Tribunal de Justiça de Roraima, as ações, dicas e a boa música, é claro. E falando em boa música, nós vamos ouvir a primeira do programa Destaque, do Ogival Dantas.
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0: Você sabia
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2: Estamos de volta e nós vamos às notícias. E essa notícia já foi dada aqui no Ouvidoria Comunica, mas vale a pena a gente falar mais uma vez sobre isso, que a Ouvidoria do TJ lançou uma novidade que vai facilitar a vida do cidadão e modernizar os processos criminais. Agora, o comparecimento cautelar para investigados nos juízos de garantias já está acontecendo diretamente pelo WhatsApp, utilizando reconhecimento facial, isso mesmo. O juízo de garantias é responsável por fiscalizar as investigações que ainda não viraram processos. Antes, a pessoa precisava se deslocar até o fórum. Agora, o procedimento é 100% digital, gerando economia para as famílias e mantendo a segurança jurídica. O juiz coordenador do juízo de garantias, Breno Coutinho, destacou o impacto dessa inovação tecnológica. Vamos ouvir.
3: Para mim, é uma ferramenta muito inovadora. Primeiro, porque prioriza o cidadão, que é quem a gente endereça os nossos serviços. Então, a pessoa não precisar mais vir ao fórum ou ir até os cartórios para que justifique o seu comparecimento, né, já é um ganho muito grande. E sem falar que a tecnologia traz todos os recursos, né, que asseguram uma regularidade do procedimento. Então, você, por meio de um clique, né, de um telefonema, ter todas as informações relativas ao que você combinou com o judiciário, acordou, poder resolver por um meio eletrônico, fantástico, né? De parabéns.
2: Além da facilidade, a medida gera economia para as famílias que não precisam mais gastar um deslocamento até o fórum. Para utilizar é simples, o sistema solicita o escaneamento facial em tempo real pela câmera do celular e o atendimento segue via chat. Anote aí o número do WhatsApp, caso você precise. 800-555-2233. Repetindo, 800-555-2233. É o Judiciário de Roraima mais moderno, seguro e sem burocracia.

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2: E nós vamos ficando por aqui. Obrigada pela sua audiência e até o próximo encontro. Te deixo na companhia de Mestrinho, eu e você. Tchau!

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0: E aí, fala nação cristã, bom domingo pra você! Que coisa boa a gente tá junto por aqui nesse dia especial, nesse 9 de agosto, segundo domingo desse mês. Portanto, é o dia dos pais aqui no Brasil. Então dá aquele abraço especial no teu paizão aí, viu? E você que não tem mais o teu pai na tua vida, para o Senhor, tá? Porque Deus sabe de tudo e o importante é você levar pra frente os bons ensinamentos e aprender com os erros também, né? É o nosso Reaviva desse domingão especial que tá começando. Quero você participando com a gente nas redes sociais aqui da rádio, porque já tem música bonita pra começar.
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A palavra de Deus fala no livro de Joel que naqueles últimos dias, nestes últimos dias, Deus derramaria o Espírito dele sobre toda a carne. Então eu, você, nós, vamos gritar Shekinah, Senhor. Vem comigo.

0: Que parceria especial! É o Trazendo a Arca junto com a Bruna Carla, Marca da Promessa. Aproveite muito bem esse momento especial que a gente tá junto. Você que tá de carona com a nossa rádio, você que tá na tua casa, no teu trabalho, no teu comércio, a gente tá junto para engrandecer ainda mais o nome do Senhor.
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1: Um dia espetacular pra você, esse é o Reaviva, música e adoração pra glorificar o nosso Deus. Claro que tem a palavra de Deus também por aqui, viu? E você segue junto com a gente. Sujeitai-vos, pois, a Deus, resisti ao diabo e ele fugirá de vós. Tiago capítulo 4, versículo 7. Tem muito cristão por aí que passa a vida inteira lutando contra o diabo, fazendo campanhas, expulsando demônios, de tudo que é lugar, mas que continua com a vida derrotada. Sabe qual é o problema dessa situação? É que eles invertem a ordem do conceito bíblico. Tiago não diz para simplesmente lutar e resistir. Ele diz primeiro para se sujeitar a Deus. A sua força para vencer o mal não vem dos seus gritos, vem da sua obediência ao Senhor. Sujeitar-se é colocar a sua vontade debaixo da vontade de Deus. É ler a palavra, é praticar as orientações dela. Quando a sua vida está alinhada e protegida por essa obediência, resistir à tentação fica muito mais fácil. O diabo não foge da sua religiosidade, ele foge é da autoridade de Cristo que habita em você. Submeta-se o coração ao Pai hoje.
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0: que Deus...
1: Tá a canção de Nani Azevedo, Os Sonhos de Deus. Bonita demais essa música.
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1: Tamo de volta por aqui, deixa eu te fazer um convite. 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
1: Fala, meus irmãos em Cristo, é pra adorar a Deus. Estamos aqui no ar com mais uma edição do Bible Quiz pra testar os seus conhecimentos na palavra do Senhor. Eu sou o Marcos por aqui, bora lá pra nossa pergunta de hoje. Pergunta aqui do Bible Quiz. Esaú e Jacó eram filhos gêmeos de Isaac e Rebeca. Um dia, voltando exausto e faminto do campo, Esaú tomou uma decisão precipitada e vendeu seu valioso direito de primogenitura para Jacó. Isso ele fez em troca de quê? Alternativa A, um prato de lentilhas vermelhas, um ensopado. Alternativa B, uma espada de ferro recém-forjada. Alternativa C, 30 moedas de prata. Pergunta: Esaú e Jacó eram filhos gêmeos de Isaac e Rebeca. Um dia, voltando exausto e faminto do campo, Esaú tomou uma decisão precipitada e vendeu o seu valioso direito de primogenitura para Jacó. E isso foi em troca de quê? Alternativa A, um prato de lentilhas vermelhas, um ensopado. Alternativa B, uma espada de ferro recém-forjada. Alternativa C, 30 moedas de prata. Uma dessas três é a resposta correta. A gente quer saber qual é.
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0: Essa pergunta é a letra A. Um prato de lentilhas vermelhas, um ensopado. Se você escolheu a primeira alternativa, parabéns, é você que acertou. Isso está disponível em Gênesis capítulo 25, versículos 29 a 34. Esaú desprezou seu direito de filho mais velho, que lhe garantia uma bênção espiritual e uma porção dupla da herança, para satisfazer uma fome momentânea. Esse episódio é lembrado na Bíblia como um grande alerta contra trocar os propósitos eternos de Deus por prazeres passageiros. Esse foi o nosso Bible Quiz.
1: Esse foi o nosso Bible Quiz. Até a próxima. Viva a ousadia do Senhor. 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

0: Brave Sara Oliveira, Coroas, aqui no nosso Reaviva, isso é espetacular.
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1: Estamos de volta, trazendo muito mais música para você glorificar ao Senhor. Esse é o Reaviva que tá rolando por aqui. Reaviva! Que a benignidade e a lealdade jamais te abandonem. Ataza o teu pescoço, escreve-as na tábua do teu coração. Provérbios capítulo 3, versículo 3. O mundo de hoje é extremamente descartável. As pessoas trocam de celular, trocam de carro, infelizmente trocam de amigos, cônjuges, com a mesma facilidade quando as coisas ficam difíceis. Valores como a bondade, a lealdade viraram artigos de luxo, coisas raras de se ver na prática. A gente exige muita lealdade dos outros, mas muitas vezes não conseguimos ser fiéis nem nas pequenas promessas. Salomão nos dá um conselho para a vida. Amarre a benignidade e a lealdade no pescoço. É como usar um cordão que a gente nunca tira, que faz parte da nossa identidade. A sua marca registrada deve ser a capacidade de ser bom em um mundo que é mau e de ser leal em um mundo que trai. Avalie as suas atitudes. Você tem que ser a pessoa leal, honesta e de bom coração que você gostaria de ter como amigo.
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2: Dê um aplauso ao nome do Senhor Jesus.

0: essa é uma das minhas favoritas aqui da programação, Fernanda Brum com Palavras. Ei, se alegre em Cristo, entenda que a direção é Ele, o caminho dele pra você, pra tua casa, pra tua família, pros teus, é perfeito. É só você seguir confiando e adorando.
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0: E essa foi pra fechar, meus irmãos, a edição nesse domingão, Dia dos Pais aqui do Reaviva. Que edição abençoada. Obrigado pelo carinho de todos vocês, obrigado pela mensagem, né? Por estar sempre com a gente, por compartilhar a nossa rádio, né? Ouvir aí no aplicativo. Compartilhe o app também, viu? Ó, a gente se encontra na próxima edição do Reaviva. Que Deus te abençoe. Tenha uma ótima semana, cheia da graça, da misericórdia e da paz, que excede todo entendimento que só vem de Cristo. Tchau, tchau.
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peças para que entre o Rei da Glória. 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
1: Imagina quando Jairo avistou o principal da sinagoga na frente do Senhor.

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que é a nossa força. Aleluia! Glória a Deus. Aleluia.

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0: ano que eu morro, o rei Uzias. Isaías entra no templo e fala: eu vi o Senhor.
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0: Só que quando a glória do Senhor é manifestada, ele mostra quem nós somos. Quem nós somos? Somos nada. Mostra a impureza que temos. Mas só que ele mostra a impureza no intuito de nos purificar. Quando a glória vem, a glória confronta o meu erro. A glória confronta aquilo que eu sou, que ele não quer que eu seja. E nesta noite, é uma noite profética. Eu quero profetizar a glória do Senhor invadindo a tua vida. A glória do Senhor te invadindo e te moldando e te queimando, para que você

Levanta tuas mãos. Tem uma glória de Deus aqui, curando, libertando, transformando, renovando, restaurando. Seja restaurado com a glória do Pai nesta noite. Seja mudado, seja edificado, seja vivificado pelo poder da glória do Eterno na tua vida. Se você crê nisso, joga essa mão lá em cima e dê um grito de três glórias. Eu vou contar: um, dois, três. Glória, glória, glória. Para ensaio foi bom. Mais uma vez. Um.

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tem gente aqui que não.